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cinco, durante tempos e momentos mais escuros, iluminados por abraços puros, familiares e amigos, críticas ou elogios. 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

0: Rosalia. 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
2: Olá, estimados contribuintes emocionais. Está no ar mais uma emissão. Hoje temos habitação, inteligência artificial e aquele otimismo nacional de quem diz isto vai melhorar enquanto atualiza o simulador de crédito. Preparem o ouvido. Aí vêm os novos parodiantes.
3: Olha aqui no Diário do Quase. Governo cria comissão urgente para estudar a lentidão das comissões urgentes.
4: Isso é mentira, pá.
3: Claro que é mentira. Por isso é que é o Diário do Quase. Mas olha, que tem ar de já ter acontecido.
4: E quando é que apresentam os resultados?
3: Ah, diz aqui com a maior brevidade possível.
4: Ah, então está resolvido.
3: Resolvido?
4: Claro, em linguagem política, com a maior brevidade possível. Quer dizer, antes do fim do século e, olha, e se não houver greve da impressora?
3: Olha, também diz aqui que vão nomear um grupo de trabalho.
4: Para trabalhar?
3: Não, para perceber se há condições para começar a estudar a possibilidade de vir a trabalhar.
4: Isso já é produtividade a mais. Olha, ainda assustam o país.
3: Olha, outra notícia aqui do Diário do Quase. Candidato promete baixar impostos, aumentar salários, resolver a saúde, acabar com a crise da habitação e arranjar estacionamento à porta de casa. E epá, que maravilha!
4: Bem, é finalmente alguém com um programa realista.
3: Realista?
4: Claro. A parte do estacionamento é que me parece um bocado abusada.
3: Olha, e perguntaram-lhe como é que ia pagar tudo isto.
4: E ele
3: respondeu com confiança.
4: Lá está. Em Portugal, a confiança já não é um valor moral.
3: Então é o quê?
4: É uma rubrica do Orçamento de Estado.
3: Olha, segundo o candidato, a verba vem de onde?
4: Do mesmo sítio de sempre. Fundos disponíveis.
3: Mas estão disponíveis onde?
4: Olha, na frase. Na realidade, ainda não foram localizados.
2: A sua chamada é muito importante. É tão importante que vamos atendê-la antes que ela se arrependa.
5: Serviço de despertar personalizado. Correu tudo bem?
4: Não, vocês ligaram às 6 da manhã a gritar: levanta-te, campeão!
5: E levantou-se?
4: Levantei, mas em pânico.
5: Então funcionou.
4: Ah, depois disseram: hoje é o primeiro dia do resto da tua vida.
5: Frase motivacional premium.
4: Mas eu só queria ir ao dentista.
5: Melhor ainda, o resto da sua vida começa sem tártaro.
4: Olha, amanhã eu quero acordar com calma.
5: Temos o pacote suave.
4: Ah, é? E como é que funciona isso?
5: Ligamos às 7 e sussurramos: desculpe incomodar, mas a realidade está à porta.
6: Linha de assistência a eletrodomésticos com opinião, qual é o equipamento?
7: Olá, é o frigorífico.
6: Que tipo de opinião tem emitido?
7: Olha, eu abro a porta à meia-noite e ele faz no display. Outra vez?
6: Ah, pois é um modelo com inteligência artificial. Ora, ativou o modo consciência.
7: Mas eu não ativei nada.
6: Ah, talvez ele tenha aprendido pelo uso.
7: Olha, ontem fui buscar um pudim e ele acendeu a luz como se fosse um interrogatório.
6: Bem, tecnicamente o frigorífico só acende a luz.
7: Pois, mas olha, ele acendeu com o julgamento.
6: Ah, compreendo. É comum nos modelos com prateleira moral.
7: Ah, e como é que eu desligo isso?
6: Bem, tem que carregar no botão não me julgar.
7: Esse botão? Não me lembro dele. E onde é que ele fica?
6: Olhe, normalmente é atrás da salada, mas ninguém chega lá.
5: Central de Desculpas Criativas. Pretende a desculpa pessoal, profissional ou familiar?
8: A profissional, cheguei atrasado ao trabalho.
5: Quanto tempo?
8: É 2 horas.
5: Ora, para 2 horas temos 3 pacotes. Trânsito, despertador ou tragédia com torradeira?
8: Tragédia com torradeira parece forte.
5: É muito eficaz, mas exige uma expressão triste e cheira a pão queimado.
8: E trânsito?
5: É clássico, mas previsível.
8: É despertador.
5: Só funciona se o seu chefe ainda acreditar em objetos.
8: Ah, não tem uma desculpa mais sofisticada?
5: Tenho. Fui pontual noutra dimensão.
8: Isso pega.
5: Depende. O seu chefe é compreensivo?
8: Não.
5: Olha, então use trânsito. A imaginação é bonita, mas o recibo de vencimento é real.
7: O Zezinho regressou da lua de mel e fez logo escandaleira. Em vez de mel, foi de fel aquela noite de primeira.
9: Mamãe sabe lá o que me aconteceu. O Zezinho é um monstro.
10: Calma, calma. Tem calma, minha filha. Porque deve haver para aí um mal-entendido qualquer. O Zezinho sempre me pareceu um rapaz meigo e bastante educado. Ele até diz sempre bom dia, boa tarde e boa noite. Olha lá, Belinha, conta-me lá o que é que aconteceu. Porque às vezes, nas primeiras vezes, as coisas, enfim, não correm todas lá muito bem.
9: Mas quais primeiras vezes, mamã? Eu já nem me lembro de quantas foram as primeiras vezes. O Zezinho só se portou assim agora depois do casamento, lá no quarto do hotel, onde passámos

0: só teve coragem de se revelar agora, depois de vocês já estarem casados. Olha, filha, eu vou pedir ao teu pai para falar com ele, porque essas práticas de sadismo são assim mais para serem faladas lá entre homens, percebes?
1: Olha, olha que não, mamã, olha que não. Há pelo menos uma mulher que é bastante entendida em sadismo.
0: Ah, pois há, filho, pois há. Mas agora deixa lá a Manuela Ferreira Leite em paz, filha, então.
2: O meu sogro quer falar comigo?
3: Quero, quero. Foi a pedido da tua sogra.
2: Ah, pois, eu agora já tenho sogra. E o que é que ela quer? Diga lá. Ah,
3: parece que a Belinha lhe foi fazer queixa de umas certas violências que tu exerceste sobre ela durante a vossa lua de mel.
2: Eu sobre ela?
3: Olha lá. É verdade que a amordaçavas todas as noites e que chegaste mesmo a abafá-la com uma almofada sobre a cara?
2: Ah, é isso. Pois foi. Fui obrigado a fazê-lo por motivos de força maior e legítima defesa. É que a sua filha, quando nós estamos lá no meio do assunto, começou a gritar assim: ai, meu tesouro! Tu és uma riqueza, meu tesouro!
3: Então? E depois?
2: Depois eu descobri que, no quarto ao lado do nosso, estava o chefe das finanças do nosso bairro.
3: Ora bolas, isto é que foi azar.
2: Ah, quem o diz, meu sogro, quem o diz? Como certamente se lembra, tanto eu como o doutor declarámos rendimentos mínimos lá nas finanças. Imagine só o que é que ele poderia pensar se ouvisse a Belinha a gritar assim: ai, o meu tesouro! Ai, a minha riqueza! Dá-me, dá-me, dá-me tudo!
4: Então, já se sabe se o Mourinho fica no Benfica ou vai para o Real Madrid?
5: Ah, sabe-se perfeitamente.
4: Ah, sabe?
5: Sim, fica. Até ir e vai. Até ficar.
4: Ah, isso não esclarece nada.
5: Claro que esclarece. Olha, o futebol moderno, contrato do Benfica, boates em Madrid e olha hoje aos meninos em modo GPS.
4: Em modo GPS?
5: Sim, tipo, daqui a 300 metros, vira à direita para a cláusula de rescisão.
4: Mas o Mourinho diz que ainda tem coisas para pensar.
5: Normal, olha, antigamente era o Special One. Agora é o Suspense One.
4: E os adeptos?
5: Os adeptos? Já nem sabem se compra cachecol, um terço ou bilhete de avião.
4: Então, e achas que ele decide quando?
5: Quando houver a conferência de imprensa.
4: Para anunciar a decisão?
5: Não, para anunciar que ainda vai decidir com intensidade competitiva. Não, para anunciar que ainda vai decidir com intensidade competitiva. Olha, fui visitar uma casa para arrendar.
4: Boa! Era grande?
5: Era um tio zero com conceito aberto.
4: Conceito aberto?
5: Sim, Ana, abrias a porta e rias logo a cozinha, a cama, a sala e o futuro a fugir.
4: E o preço?
5: Ah, o senhor disse que é acolhedor.
4: Ah, isso é imobiliário, quer dizer caro e pequeno.
5: Também disse que tinha muita luz natural.
4: Claro, se não cabe mobília, a luz circula melhor.
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Muito bom dia, estes são os minutos iniciais de mais uma emissão do programa da manhã, Isaac Chambers. São 7 horas e 18 minutos e meio e o tempo hoje pergunta-se uma partida. Logo pela manhã, chuva. Mas a previsão é de céu nublado, em especial durante a parte da manhã. Ainda há probabilidades durante a parte da tarde, lá mais a meia da tarde, o sol faça a sua aparição. Continuamos com a música aqui na sua rádio, neste início de manhã com Isaac Nicole. Desejo-lhe então uma ótima terça-feira.

0: 17 graus nesta altura em Estarraja. Máximas hoje de 20 para Estarraja, 19 para Mortosa e também para Ovar.
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4: Bom dia, bem-vindos ao primeiro bloco informativo de hoje, 2 de junho. O município de Estarreja associa-se à Fundação Inatel na promoção do passeio de outono, que se realiza de 20 a 25 de setembro, com destino à Foz do Aralho e saída de Estarreja, sendo direcionada à população a partir dos 55 anos. As inscrições decorrem até o dia 20 de agosto na Casa Municipal da Cultura, no Res do Chão. A Fundação Inatel convida todos os viajantes a descobrir este destino entre a Lagoa de Óbidos e o Atlântico e que ganha no outono uma luminosidade suave e uma tranquilidade que realça ainda mais a beleza da paisagem. É neste cenário singular, marcado pelos tons dourados da estação e pela serenidade das águas, que se encontra o Inatel Foz do Aralho Hotel, perfeitamente situado entre as Caldas da Rainha e Óbidos. Nesta época do ano, a região revela um encanto especial. A natureza abranda, os trilhos tornam-se mais acolhedores e a envolvente histórica convida a descobertas tranquilas. Um ponto de partida ideal para viver a magia outonal de uma das zonas mais belas e ricas em património do país. A parceria com o município de Estarreja enquadra-se no Plano Municipal de Envelhecimento Ativo e Saudável de Estarreja, concretamente no âmbito do programa Sénior Viver Mais, no eixo Cultura e Lazer, com vista à promoção de envelhecimento ativo e saudável. Tendo em conta a missão da Fundação Inatel neste âmbito e os objetivos estratégicos do município, foram criadas sinergias permitindo esta oferta organizada de férias direcionada ao grupo populacional sénior a partir dos 55 anos. O passeio com estadia tem um valor entre os 430 euros a 485 euros por pessoa. Consulte o programa no site da Câmara Municipal de Estarreja. No próximo dia 3 de junho, pelas 21 horas, terá lugar no Salão Nobre dos Passos do município da Mortosa a cerimónia de entrega de prémios do 14º Concurso Literário Escolar da Mortosa, promovido pela Câmara Municipal da Mortosa em parceria com a Rede de Bibliotecas da Mortosa. O concurso teve como objetivo premiar trabalhos nas modalidades de prosa e poesia de alunos das escolas do Conselho da Mortosa, fomentando dessa forma, os hábitos de leitura e escrita nas camadas jovens, envolvendo a comunidade escolar numa atividade cultural. Nesta primeira edição, subordinada ao tema A Melhor Notícia que Me Podiam Dar, o concurso foi dividido em 4 escalões, correspondentes ao grau de ensino dos concorrentes. A Câmara Municipal da Mortosa e a Rede de Bibliotecas da Mortosa convidam toda a população a participar nesta cerimónia, incentivando e reconhecendo o talento dos jovens criadores mortoseiros. No dia 10 de junho, feriado nacional, Alameda 5 de outubro, em Albergaria à Velha, vai encher-se de energia para celebrar o 15º aniversário do Centro Municipal de Marcha e Corrida de Albergaria à Velha. De participação gratuita, vai ser uma manhã desportiva, saudável e pensada para toda a família. Pelas 9h15 será dinamizada uma aula de zumba, com vista a preparar o corpo para uma caminhada desafiante, com início às 10h10. O percurso circular terá distância de 9,5 km e irá circundar a zona urbana e florestal de Albergaria à Velha. O trajeto exige alguma resistência, sendo aconselhado a pessoas habituadas a percursos mais irregulares. A hidratação ao longo do percurso é fundamental, pelo que os participantes devem trazer a sua garrafa ou copo reutilizável. Durante toda a manhã haverá uma zona de insufláveis para os mais novos. A participação nas atividades do dia de aniversário do Centro Municipal de Marcha e Corrida é gratuita, mediante inscrição prévia até o dia 8 de junho no site da Câmara Municipal de Albergaria à Velha. Salienta-se que, no mesmo dia, decorrerá em simultâneo o 42º Grande Prémio de Atletismo do Clube Desportivo de Campinho. Terminamos assim este bloco informativo. Eu regresso às 8h30. Continuo com João Miguel Mar.

0: Vamos olhar os jornais desta terça-feira, 2 de junho. Vamos começar pela edição do Correio da Manhã, que traz hoje um exclusivo sobre a burla nas peças da TAP. Mensagens provam que houve pirataria na TAP. Gonçalo Trindade sacou 859 mil euros com um golpe. Conversas com a mulher denunciam três portugueses apanhados em rede de componentes para a TAP. Aguiar Branco, presidente, inscrito como deputado em part-time. Marido traiu, matou. Português assassinado em Espanha foi vítima de cilada. Carro em contramão na autoestrada provoca um choque na A25 com dois feridos. Vou olhar agora para a edição de hoje do Jornal de Notícias, que destaca um país a duas velocidades inclinado para o litoral. Uma edição especial do JN, onde faz a radiografia, reportagem, reforma e opinião. Um olhar também para o Tribunal, contraria o fisco e isenta todos os prédios do Centro Histórico do Porto de pagar IMI. Já a edição de hoje do Jornal Público destaca a espera por consultas do viajante ultrapassa mais de 2 meses e na Rábida, herdade da comenda em tribunal para provar que é dona de 5 praias. Já na edição de hoje do Diário de Notícias, o destaque vai para médicos e enfermeiros que esperam que só serviços mínimos funcionem na greve geral. Lei laboral, o GT não mobiliza nem desmotiva ninguém a aderir à greve nacional. Já a edição de hoje dos desportivos. O Jornal A Bola traz hoje uma entrevista com Ruben Dias, que revela que o sonho é ser campeão mundial, ganhar um jogo de cada vez e oxalá que ganhe muitos. Eis o terceiro reforço do Sporting, depois de Salazar e Pedro Lima, agora Dumbiá foi apresentado. No Porto, Bednarek está na estrutura dos capitães e o Benfica tem quase o acordo fechado com o treinador Marco Silva. Um olhar para o Record. Yeremay seguiu os Leões e abre a porta a Alvalade, quer jogar a Champions. Disse que queria sair com o Depor na primeira divisão. O Sporting é um clube grande com estrelas. Suárez é um exemplo para mim e contrataram Salazar, que é muito bom jogador. Dumbiá é oficial, já é jogador do Sporting, e ainda Marco Silva, que faz as malas com acordo acertado com o Benfica. Já a edição do Jornal O Jogo destaca André Silva, que só depende dos exames para regressar ao Porto, e ainda 9 internacionais juntaram-se à ação publicitária e lançar o Mundial com ambições bem elevadas. É um banho de confiança. Bruno Fernandes, Vitinha, Ruben Dias e Ruben Neves. Marco Silva está a um passo do Benfica, diz o Jornal O Jogo. Um olhar agora para os jornais de economia. O Banco de Fomento financia cooperativas de habitação e Mário Ferreira, que compra superiates por 1 mil milhões de euros. Um olhar agora para o Jornal de Negócios, onde vamos dar por concluída esta revista de imprensa. Fundos de proteção para mudanças fiscais nas redes. Portugal arrisca furar regras europeias, falhar o PRR. E ainda Maria Luís, que fecha périplo para unir poupanças com a União Europeia dividida. Carros elétricos batem recordes e vendas vão continuar a acelerar. São os temas que marcam então esta revista de imprensa de 2 de junho, terça-feira. Estamos praticamente a 19 minutos das 8 horas da manhã.
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É um regresso à música nesta manhã de rádio de terça-feira com Monsta e também Yuri Cunha. Yuri que vai estar na edição dos 50 anos da festa do Avante na Quinta da Atalaia.

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Beautiful é o nome desta música. E você já conhece o hino oficial de apoio à Seleção Nacional de Futebol para o Campeonato do Mundo? É este. A música foi apresentada pela Federação Portuguesa de Futebol e transforma o clássico ditado Tudo ou Nada num forte lema de união nacional.

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Este é então o hino oficial de apoio à Seleção Nacional de Futebol para o Campeonato do Mundo. A música foi feita pelo Sam The Kid, interpretações do próprio também, do Bispo, Papião, entre outros. Tudo gente ligada ao hip-hop português. E estes são os da Weasel, que no dia 17 de julho vão atuar no Mel Marés, em Madrid.

Este é o retratamento dos The Weasel, uma das bandas mais icónicas e influentes da história do hip-hop português, formados em 1993 em Almada. Após de uma paragem na carreira em 2010, o grupo anunciou o seu aguardado regresso aos palcos em 2019, continuando assim a esgotar concertos nos principais festivais do país e vão estar então no Mel Marés a 17 de julho. A final é para amanhã. Banda Variações.

Aqui está um tributo a António Variações com a banda Variações. Com este grande clássico, É para Amanhã. 7h57. Este era um projeto musical que nasceu em 1999 e foi até 2002. Chamam-se Linha da Frente. Foi um projeto concebido com várias bandas, onde se juntaram os Sitiados, o Sul de Lola e os

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Os Dark Gothic Orchestra. Seja então muito bem-vindo a esta segunda parte, esta edição de terça-feira de mais um programa da manhã. Eu sou o João Miguel Matos e estou com a Joana Sousa consigo até às 10. Esta música é um dos maiores sucessos do cantor norte-americano Kenny Rogers. Foi lançado em 1980, este Lady. Esta música foi produzida e composta pelo Lionel Richie para o Kenny Rogers. Esta é a versão 2026, numa versão mais rock, com a sonoridade do rock nesta balada.

Praticamente todos os dias aparecem músicas que fizeram grandes sucessos há décadas, transformadas noutras sonoridades, como foi o caso deste Lady, de Kenny Rogers, e esta do Tom Jones.

música do Tom Jones, que foi transformada recentemente nesta versão. Estamos com 17 graus nesta altura em Estarreja. Já fomos surpreendidos no início desta manhã com chuva. Mas há previsão de sol a mais para a tarde e algumas nuvens. 20 graus é a máxima para Estarreja, 19 para a Mortosa e também.

Esta banda tornou-se numa das mais aclamadas dos anos 80 ao fundir o pós-punk com a cultura das pistas de dança e também sintetizadoras, eliminando as barreiras entre rock alternativo e a música eletrónica. Estou a falar-lhe dos New Order, para recordar-vos nesta manhã.

0: Esta música fez muita gente a estar nas pistas de dança por este mundo fora. Foi dos primeiros grupos a misturar o rock com a música eletrónica. New Order.
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0: Estávamos em 1984 quando esta música foi lançada. Wake Me Up Before You Go Go. Faz hoje precisamente anos que entrou para o primeiro lugar na tabela de vendas em Inglaterra.

0: música dupla composta por George Michael e Andrew. Who's One? Faz 2 anos que entrou diretamente para o primeiro lugar do top de vendas da Inglaterra. As notícias vêm daqui a pouco com a Joana Sousa.
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3: Bom dia, estamos de regresso a mais um bloco informativo. A Câmara Municipal de Estarreja está a disponibilizar um apoio financeiro para a esterilização de cães e gatos no âmbito do Regulamento Municipal de Apoio à Esterilização de Animais de Companhia. A medida pretende incentivar práticas responsáveis por parte dos munícipes, promovendo o bem-estar animal e a saúde pública através do controle da população de animais de companhia. As comparticipações são atribuídas sob a forma de reembolso para procedimentos realizados desde 1 de janeiro de 2026, desde que cumpridos os critérios definidos no regulamento. Entre os requisitos estão a residência do detentor no Conselho de Estarreja há mais de 2 anos, o registro legal e identificação do animal, vacinação antirrábica válida no caso dos cães e a realização da cirurgia em centros de atendimento médico-veterinários autorizados e localizados no concelho. Os valores do apoio variam consoante o animal, 75 euros para gatas, 20 euros para gatos, 125 euros para cadelas e 60 euros para cães. As candidaturas podem ser efetuadas presencialmente no Serviço de Atendimento ao Munícipe de Estarreja, em dias úteis entre as 9 e as 16 horas, ou através do e-mail geral@cm-estarreja.pt até ao dia 28 de novembro de 2026. O formulário de candidatura e a documentação necessária devem ser entregues conforme previsto no regulamento municipal. A Câmara Municipal da Mortosa informa que já se encontra a decorrer o período de apresentação de pedidos para ocupação de via pública durante as festas de São Pai 2026, que terão lugar entre os dias 4 e 8 de setembro. Os interessados em instalar bancas, equipamentos ou outras estruturas no recinto das festividades deverão apresentar o respectivo requerimento junto do município, indicando o local pretendido para a ocupação. O prazo para submissão das candidaturas decorre até às 23 horas e 59 minutos do dia 21 de junho de 2026. Os pedidos podem ser entregues presencialmente no Serviço de Atendimento Administrativo e Gestão de Arquivo da Câmara Municipal da Mortosa até às 17 horas e 30 minutos do último dia do prazo, enviados por via postal com carimbo de registro até 21 de junho, submetidos através do balcão online do município ou remetidos por correio eletrónico para o endereço geral@cm-mortosa.pt. O município disponibiliza informação detalhada sobre o procedimento e as condições de ocupação da via pública através da página oficial dedicada ao processo. As festas de São Paio constituem um dos momentos mais emblemáticos do calendário festivo da Mortosa, atraindo anualmente milhares de visitantes e dinamizando a atividade económica local. No âmbito das comemorações do Dia Mundial do Ambiente, o município de Ovar promove um dia de atividades gratuitas no Parque Ambiental do Buçaquinho. As atividades estão marcadas para sábado 6 de junho. Local de elevada biodiversidade, o Buçaquinho destaca-se pela diversidade de habitats e pela riqueza ecológica, assumindo-se como um espaço privilegiado para educação ambiental e contacto com a natureza. As atividades arrancam às 10 horas com uma sessão de anelhagem científica de aves selvagens, um método que consiste em colocar uma pequena anilha nas aves, permitindo reconhecê-las e perceber melhor os seus percursos e o seu estado de saúde. Nesta oficina, os participantes podem acompanhar de perto todo o processo e conhecer melhor as aves que habitam o Buçaquinho, por onde passam rotas migratórias de aves. Da parte da tarde, entre as 14 e as 16 horas, realiza-se uma visita guiada ao parque com atividades práticas dedicadas à avifauna, árvores e arbustos, plantas aromáticas e medicinais, tratamento de águas na antiga Etar e à espécie esquilo vermelho. Temáticas que, ao longo do ano letivo, foram abordadas no projeto Cientistas em Ação e que estão agora abertas a toda a comunidade. A participação nas atividades é gratuita, mas sujeita ao número de vagas disponíveis. As inscrições decorrem presencialmente na cafeteria do Parque Urbano de Ovar, no Centro de Educação Ambiental do Parque do Buçaquinho e no Posto de Turismo de Ovar até às 16 horas do dia 3 de junho. Estas comemorações, recorde-se, têm início na véspera, 5 de junho, às 10 horas, com a inauguração da exposição 40 anos de Bandeira Azul, Legado e Futuro, integrada no programa Bandeira Azul 2026, com trabalhos de alunos de artes visuais da Escola Secundária Júlio Diniz e do Agrupamento de Escolas Ovar Sul. Terminamos assim este bloco informativo. Eu regresso às 9h30. Continuo com o João Miguel Matos. Até já.
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1: O projeto que nasceu para homenagear Marco Paulo.

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0: A música do Sérgio Godinho, nos sucessos da música portuguesa, mais logo aqui na sua rádio, a partir das 20 horas.
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0: Está na hora de irmos até à edição do Na Torceja desta terça-feira, 2 de junho, com o Jorge Almeida.
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0: Bom dia, Jorge. Bem-vindo a esta edição de terça-feira.
4: Olá, João Miguel. Muito bom dia. Um ótimo dia para ti, mas também para todos os nossos ouvintes da Voz da Ria. A todos aqueles que nos ouvem neste preciso momento, envio desejos de um feliz dia e o início de uma excelente semana. João Miguel, é com muito gosto que hoje vou partilhar uma breve reflexão sobre a importância da cadeia trófica, também conhecida como cadeia alimentar, e que representa aqui as relações de alimentação entre os seres vivos num ecossistema. E porquê é que é importante? É importante porque ela mostra como a energia e os nutrientes passam de um organismo para o outro e, ao fazê-lo, estão a garantir o equilíbrio da natureza. Vou começar pelo início e tenho que referir aqui os agentes da cadeia trófica, como os produtores, os consumidores e os decompositores. São todos eles muito importantes. Porquê? Porque os produtores, como as plantas e as algas, produzem o seu próprio alimento através da fotossíntese. Os consumidores alimentam-se de outros seres vivos, e aqui podem ser herbívoros, carnívoros ou omnívoros. Já os decompositores, como os fungos e as bactérias, estes decompõem a matéria orgânica morta e desta forma devolvem os nutrientes ao ambiente, de modo a poderem ser novamente utilizados. E, de facto, aqui a importância da cadeia trófica é enorme. Porquê? Porque ela regula as populações das diferentes espécies, mas também assegura a circulação de energia, nutrientes e contribui de uma forma bastante positiva para a estabilidade dos ecossistemas. Mas também, e além disso, ao longo da evolução, temos vindo a concluir que as relações alimentares influenciaram adaptações importantes dos seres vivos, como estratégias de caça, mecanismos de defesa e formas de obtenção de alimento. No entanto, existem vários fatores que podem prejudicar ou reduzir a eficiência das cadeias tróficas, a saber, a destruição de habitats, a poluição, as alterações climáticas, a introdução de espécies invasoras e a sobreexploração de recursos naturais têm afetado de uma forma direta as populações de animais e plantas. Isto significa o quê? Significa que quando uma espécie desaparece ou diminui drasticamente, todo o equilíbrio da cadeia pode e vai ser comprometido. O ser humano, e aqui o ser humano em particular, tem um papel muito importante neste processo. De uma forma negativa, porquê? Porque contribui para a deflorestação, a contaminação dos ecossistemas e a perda da biodiversidade. Mas também pode atuar de uma forma positiva, como através da criação de áreas protegidas, da recuperação de habitats degradados e da implementação de práticas sustentáveis da agricultura, mas também da pesca e do consumo. Já temos vindo a falar sobre isto. Todos estes são muito importantes. E, portanto, para melhorar a situação e a reduzir os impactos negativos, podem ser adotadas várias medidas. Vou partilhar apenas três. Proteger e restaurar os habitats naturais, reduzir a poluição e o desperdício de recursos e, por fim, mas não menos importante, promover a educação ambiental e o consumo responsável. Todas estas sugestões são, de facto, muito importantes e importa colocá-las em prática o quanto antes. Mas, de uma forma, vamos lá, em jeito de conclusão, o que eu gostaria de transmitir é que a cadeia trófica é, de facto, muito importante para a vida na Terra e, ao preservá-la, estamos a proteger a biodiversidade, mas também a garantir o equilíbrio dos ecossistemas e, desta forma, contribuir para um futuro mais sustentável para todas as espécies, incluindo a nossa. Daí a importância da cadeia trófica ou cadeia alimentar. À próxima semana irei trazer-vos um novo tema. Até lá, desejo-vos uma excelente semana.
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Esta é a Crença, música nova do Seu Jorge. Baco é show do blues. Vai estar no Festival Jardins do Marquês.

Vai ser nos jardins do Palácio do Marquês de Pombal, Oeiras, o espetáculo que promete uma fusão marcante do rap, soul music e poesia urbana. Baco é show do blues, 26 de junho. Estamos a terminar mais uma hora de emissão e vamos fazê-lo com um dos grandes nomes da música brasileira, Maria Bethânia. A música chama-se Ferro Frida. Tenha uma excelente terça-feira.

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Músicas novas, esta é da Adele, chama-se Goodbye. Mas há mais, Kellan Scott também tem música nova e vamos ouvi-la.

A nova de Kellen Scott. Vamos atualizar a meteorologia. Nesta altura estamos com 18 graus em Estarreja, estamos a 2 da máxima, que é de 20, 19 graus para Mortosa e também para Ovar. Pode contar então com previsão de nuvens e sol para hoje. Amanhã vamos ter uma ligeira subida da temperatura máxima para os 21 graus.

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2: Bom dia, estamos de regresso a mais um bloco informativo. Sob proposta da Câmara Municipal, a Assembleia Municipal de Estarreja, em sessão extraordinária, realizada no dia 19 de maio, deliberou aprovar, por unanimidade, as OROs sistemáticas orientadas pelos correspondentes programas estratégicos de reabilitação urbana Peru, a desenvolver nas 9 OROs já delimitadas e em vigor nas freguesias do município. Designadamente, Água Levada e Avanca, Centro, Freguesia de Avanca, Beduído Centro e Beduído Nascente, Freguesia de Beduído, Canelas e Fermelã, União de Freguesias de Canelas e Fermelã e Freguesia de Pardilhó, Salreu e Veiros. A Assembleia Municipal deliberou ainda conceder eficácia retroativa à presente decisão com produção de efeitos a partir de 19 de maio de 2026, data da aprovação, enquanto medida essencial para evitar a caducidade das ARU em vigor e salvaguardar os atos e formalidades já praticados conducentes à aprovação dos respectivos ORUs. Os interessados podem consultar o ato de aprovação das ORU sistemáticas das 9 ARU do município de Estarreja, bem como os demais elementos na área de atividade, planeamento e ordenamento do território, do sítio eletrónico do município e no edifício da Divisão de Gestão Urbanística e Territorial, nos dias úteis no horário normal de expediente, das 9 às 17 horas. O município de Albergaria à Velha vai realizar no próximo dia 3 de junho, pelas 15 horas, na Biblioteca Municipal, uma sessão de auscultação e consulta aos cidadãos de Albergaria à Velha sobre direitos, em particular sobre os direitos à dignidade, proteção e acesso à justiça dos adultos mais velhos. Nesta sessão serão abordados os direitos fundamentais e de que forma eles se aplicam no curso de vida e na vida diária dos cidadãos, bem como co-criar o conjunto de ideias e alinhamento para apoiar a informação e o conhecimento dos cidadãos. A iniciativa Civil Rights pretende fomentar o envolvimento cívico intergeracional e fortalecer a capacidade comunitária para defender e promover os direitos, a dignidade e o bem-estar dos adultos mais velhos na União Europeia, aumentando a consciencialização pública, a literacia cívica e a participação ativa dos cidadãos no combate ao abuso e negligência aos adultos mais velhos, na salvaguarda dos direitos fundamentais e, finalmente, na promoção dos valores democráticos. Para participar nesta iniciativa, terá que realizar a sua inscrição na página de internet do município de Albergaria à Velha. O município de Ovar continua a incentivar a formação dos seus colaboradores. Recentemente, 12 assistentes operacionais de diferentes serviços obtiveram a certificação escolar de nível básico 9º ano ou nível secundário 12º ano. A ação decorreu no âmbito do processo de reconhecimento, validação e certificação de competências, desenvolvida em articulação com o Centro Qualifica do Centro de Emprego e Formação Profissional de Aveiro, sendo culminado vários meses de formação. O presidente da Câmara Municipal de Ovar, Domingos Silva, elogiou o empenho dos trabalhadores em continuar a adquirir novos conhecimentos ao longo da vida, na certeza de que este é o caminho certo para prestar, a cada dia, um melhor serviço público. Com o objetivo de dar continuidade a este processo, serão promovidas novas ações brevemente. Terminamos assim este bloco informativo. Eu regresso ao meio-dia. Continuo com o João Miguel Matos. Até já.
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1: Votos renovados de uma excelente manhã. Seja então muito bem-vindo ao regresso da música aqui na sua rádio. Entramos nos últimos 19 minutos. Vamos terminar às 10.

Praticamente a 10 minutos das 10 horas da manhã. 19 graus nesta altura. Estamos a 1 grau de atingirmos a máxima. Amanhã vamos ter 21 graus de máxima e vamos ter períodos de céu limpo durante a parte da manhã e nuvens durante a tarde.

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1: with no one else. No próximo dia 20 de junho, Katy Perry atua no Rock in Rio Lisboa.

Smile é o nome desta música da Katy Perry. É a Katy Perry no Rock in Rio Lisboa, 20 de junho, e hoje no Mel Arena em Lisboa, é a vez do Doja Cat. Vamos terminar com Strips. Receba um forte abraço, amanhã mais, a partir das 7, e até lá.

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3: Olá, estimados contribuintes emocionais. Está no ar mais uma emissão. Hoje temos habitação, inteligência artificial e aquele otimismo nacional de quem diz isto vai melhorar enquanto atualiza o simulador de crédito. Preparem o ouvido. Aí vêm os novos parodiantes.
4: Olha aqui no Diário do Quase. Governo cria comissão urgente para estudar a lentidão das comissões ausentes.
5: Isso é mentira, pá.
4: Claro que é mentira. Por isso é que é o Diário do Quase. Mas olha, que tem ar de já ter acontecido.
5: E quando é que apresentam os resultados?
4: Ah, diz aqui com a maior brevidade possível.
5: Ah, então está resolvido.
4: Resolvido?
5: Claro, em linguagem política, com a maior brevidade possível. Quer dizer... antes do fim do século e, olha isso, não houver greve da impressora.
4: Olha, também diz aqui que vão nomear um grupo de trabalho.
5: Para trabalhar?
4: Não, para perceber se há condições para começar a estudar a possibilidade de vir a trabalhar.
5: Isso já é produtividade a mais. Olha, ainda assustam o país.
4: Olha, outra notícia aqui do Diário do Quase. Candidato promete baixar impostos, aumentar salários, resolver a saúde, acabar com a crise da habitação e arranjar estacionamento à porta de casa. Epá, que maravilha!
5: Bem, é finalmente alguém com um programa realista.
4: Realista?
5: Claro, a parte do estacionamento é que me parece um bocado abusada.
4: Olha, e perguntaram-lhe como é que ia pagar tudo isto.
5: E ele?
4: Respondeu, com confiança.
5: Lá está. Em Portugal, a confiança já não é um valor moral.
4: Então é o quê?
5: É uma rubrica do Orçamento de Estado.
4: Olha, segundo o candidato, a verba vem de onde?
5: Do mesmo sítio de sempre. Fundos disponíveis.
4: Mas estão disponíveis onde?
5: Olha, na frase. Na realidade, ainda não foram localizados.
3: A sua chamada é muito importante. É tão importante que vamos atendê-la antes que ela se arrependa.
6: Serviço de despertar personalizado. Correu tudo bem?
7: Não, vocês ligaram às 6 da manhã a gritar levanta-te, campeão!
6: E levantou-se?
7: Levantei, mas em pânico.
6: Então funcionou.
7: Ah, depois disseram hoje é o primeiro dia do resto da tua vida.
6: Frase motivacional premium.
7: Mas eu só queria ir ao dentista.
6: Melhor ainda, o resto da sua vida começa sem tártaro.
7: Olha, amanhã eu quero acordar com calma.
6: Temos o pacote suave.
7: Ah é? E como é que funciona isso?
6: Ligamos às 7 e sussurramos. Desculpe incomodar, mas a realidade está à porta.
8: Linha de assistência a eletrodomésticos com opinião. Qual é o equipamento?
9: Olá, é o frigorífico.
8: Que tipo de opinião tem emitido?
9: Olha, eu abro a porta à meia-noite e ele faz no display. Outra vez?
8: Ah, pois é um modelo com inteligência artificial. Ora, ativou o modo de consciência.
9: Mas eu não ativei nada.
8: Ah, talvez ele tenha aprendido pelo uso.
9: Olha, ontem fui buscar um pudim e ele acendeu a luz como se fosse um interrogatório.
8: Bem, tecnicamente o frigorífico só acende a luz.
9: Pois, mas olha, ele acendeu com o julgamento.
8: Ah, compreendo. É comum nos modelos com prateleira moral.
9: Ah, e como é que eu desligo isso?
8: Bem, tem que carregar no botão não me julgar.
9: Esse botão? Não me lembro dele. E onde é que ele fica?
8: Olhe, normalmente é atrás da salada, mas ninguém chega lá.
6: Central de Desculpas Criativas. Pretende a desculpa pessoal, profissional ou familiar?
10: A profissional, cheguei atrasado ao trabalho.
6: Quanto tempo?
10: 2 horas.
6: Ora, para 2 horas temos 3 pacotes. Trânsito, despertador ou tragédia com torradeira?
10: Tragédia com torradeira parece forte.
6: É muito eficaz, mas exige uma expressão triste e cheira a pão queimado.
10: E trânsito?
6: É clássico, mas previsível.
10: É despertador.
6: Só funciona se o seu chefe ainda acreditar em objetos.
10: Ah, não tem uma desculpa mais sofisticada?
6: Tenho. fui pontual noutra dimensão.
10: Isso pega.
6: Depende. O seu chefe é compreensivo?
10: Não.
6: Olha, então use trânsito. A imaginação é bonita, mas o recibo de vencimento é real.
9: O Zezinho regressou da lua de mel e fez logo escandaleira. Em vez de mel, foi de fel aquela noite de primeira.
0: Ai, a mamã sabe lá o que me aconteceu. O Zezinho é um monstro.
2: Calma, calma, tem calma, minha filha. Porque deve haver para aí um mal-entendido qualquer. O Zezinho sempre me pareceu um rapaz meigo e bastante educado. Ele até diz sempre bom dia, boa tarde e boa noite. Olha lá, Belinha, conta-me lá o que é que aconteceu. Porque às vezes, nas primeiras vezes, as coisas, enfim, não correm todas lá muito bem.
0: Mas quais primeiras vezes, mamã? Eu já nem me lembro de quantas foram as primeiras vezes. O Zezinho só se portou assim agora depois do casamento, lá no quarto do hotel onde passámos a lua de mel.
2: Tem calma, filha, mas afinal, o que é que se passou?
0: Olha, mamã, ele amordaçava-me sempre, mamã. Chegou mesmo a pôr-me a almofada em cima da cara. Eu ia morrendo, mamã.
2: Ai, ai, ai, ai, ai, ai, ai. Será que o Zezinho é sádico e só... Enfim, só teve coragem de se revelar agora, depois de vocês já estarem casados? Olha, filha, eu vou pedir ao teu pai para falar com ele, porque essas práticas de sadismo são assim mais para serem faladas lá entre homens, percebes?
0: Olha, olha que não, mamã, olha que não. Há pelo menos uma mulher que é bastante entendida em sadismo.
2: Ah, pois há, filho, pois há. Mas agora deixa lá a Manuela Ferreira Leite em paz, filha, então.
11: O meu sogro quer falar comigo?
12: Quero, quero. Foi a pedido da tua sogra.
11: Ah, pois, eu agora já tenho sogra. E o que é que ela quer? Diga lá.
12: Ah, parece que a Belinha lhe foi fazer queixa de umas certas violências que tu exerceste sobre ela durante a vossa lua de mel.
11: Eu sobre ela?
12: Olha lá. É verdade que a amordaçavas todas as noites e que chegaste mesmo à abafá-la com uma almofada sobre a cara?
11: Ah, ah, é isso. Pois foi. Fui obrigado a fazê-lo por motivos de força maior e legítima defesa. É que a sua filha, quando nós estamos lá no meio do assunto, começou a gritar assim: ai, meu tesouro! Tu és uma riqueza, meu tesouro!
12: Então? E depois?
11: Depois eu descobri que, no quarto ao lado do nosso, estava o chefe das finanças do nosso bairro.
12: Ora bolas, isso é que foi azar.
11: Ah, quem o diz, meu sogro, a quem o diz? Como certamente se lembra, tanto eu como o doutor declarámos rendimentos mínimos lá nas finanças. Imagine só o que é que ele poderia pensar se ouvisse a Belinha a gritar assim: ai, o meu tesouro! Ai, a minha riqueza! Dá-me, dá-me, dá-me tudo!
9: Então, já se sabe se o Mourinho fica no Benfica ou vai para o Real Madrid?
13: Ah, sabe-se perfeitamente.
9: Ah, sabe?
13: Sim, fica. Até isso, e vai. Até ficar.
9: Ah, isso não esclarece nada.
13: Claro que esclarece. Olha, é o futebol moderno. Contrato do Benfica, boates em Madrid. E olha, os Jorginhos em modo GPS.
9: Em modo GPS?
13: Sim, tipo... Daqui a 300 metros, vira à direita para a cláusula de rescisão.
9: Mas o Mourinho diz que ainda tem coisas para pensar.
13: Normal, a Deputy era o Special One. Agora é o Assistance One.
9: E os adeptos?
13: Os adeptos? Já nem sabem se compra cash goal, um terço ou objeto de avião.
9: Então, e achas que ele decide quando?
13: Quando houver conferência de braça.
9: Para anunciar a decisão?
13: Não, para anunciar que ainda vai decidir com intensidade competitiva. Não, para anunciar que ainda vai decidir com intensidade competitiva. Olha, fui visitar uma casa para arrendar.
9: Boa! Era grande?
13: Era um Tier 0 com conceito aberto.
9: Conceito aberto?
13: Sim, Ana, abrias a porta e ias lá de cozinha, cama, sala e o futuro a fugir.
9: E o preço?
13: Ah, o senhor disse que é acolhedor.
9: Ah, isso é imobiliário, quer dizer caro e pequeno.
13: Também disse que tinha muita luz natural.
9: Claro, se não cabe mobília. A luz circula melhor.
1: Os novos perdiantes apresentaram... 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
2: Bom dia, estamos de regresso a mais um bloco informativo. As inscrições para o BioRace Estarreja 2026 abrem no próximo dia 15 de junho às 10 horas da manhã através da plataforma Lap2Go. A corrida de obstáculos regressa a Estarreja no dia 26 de setembro, prometendo mais uma edição marcada pela lama, superação e espírito de equipa. Os participantes poderão escolher entre o BioRace de 10 km, destinada a atletas com 15 ou mais anos, a prova de 5 km para maiores de 12 anos, a BioRace Júnior, dirigida a crianças e jovens dos 6 aos 14 anos, e ainda a BioRace Inclusiva. A organização disponibiliza também partidas de elite nas distâncias de 5 e 10 km, destinadas aos atletas mais competitivos. Quem pretenda participar em equipa deve preparar antecipadamente os dados necessários para a inscrição de todos os elementos. As inscrições ficam disponíveis a partir das 10 horas de dia 15 de junho na plataforma Lap2Go. O município da Mortosa tem a decorrer até ao dia 5 de junho as inscrições para o programa Férias de Verão 2026, uma iniciativa destinada a proporcionar atividades lúdicas e educativas durante a pausa letiva de verão. As inscrições estarão disponíveis até ao dia 5 de junho e deverão ser efetuadas obrigatoriamente através do formulário Férias de Verão 2026, disponível na plataforma Siga EduBox. O programa decorrerá em dois períodos distintos, de 1 de julho a 14 de agosto e de 31 de agosto a 11 de setembro, oferecendo aos participantes um conjunto diversificado de atividades de ocupação dos tempos livres. Com esta iniciativa, o município pretende apoiar as famílias durante as férias escolares, promovendo momentos de convívio, aprendizagem e diversão para as crianças e jovens do concelho. A Câmara Municipal de Aveiro concluiu a obra de ampliação do parque de estacionamento junto ao Hospital Infante Dom Pedro, uma intervenção que melhora de forma significativa as condições de acesso e estacionamento numa zona de elevada procura. A obra consistiu na expansão do parque já existente, na pavimentação em Tuvenã e na criação de zonas de estacionamento delimitadas com blocos de betão, garantindo maior organização e segurança. Foi também realizada a melhoria do parque pré-existente com nova pavimentação em Tuvenã. Esta intervenção representa um investimento de cerca de 103 mil euros mais IVA. Com esta obra, os utentes, visitantes e profissionais do hospital passam a dispor de um parque de estacionamento mais organizado, funcional e com melhores condições, respondendo a uma necessidade há muito identificada nesta área. Não obstante a presente obra, a Câmara Municipal de Aveiro reafirma a sua firme intenção em defender e apoiar o desenvolvimento do Hospital de Aveiro, colocando-o nos patamares que a cidade e a região exigem e merecem. O município de Ilhavo foi distinguido com o selo Município Amigo da Juventude na categoria de 4 estrelas, reconhecimento atribuído pela Federação Nacional das Associações Juvenis. A distinção foi entregue durante o 6º Encontro Nacional de Municípios Amigos da Juventude, realizado em Castro Daire, e reconhece o trabalho desenvolvido pelo município na implementação de políticas locais dirigidas aos jovens. A autarquia considera que esta distinção valida a aposta que tem vindo a fazer na promoção da participação juvenil, do associativismo e da cidadania ativa. O próximo objetivo passa por alcançar a classificação máxima de 5 estrelas através da consolidação da Estratégia Municipal para a Juventude. Nesse sentido, encontra-se em desenvolvimento o Plano Municipal de Juventude de Ilhavo, que pretende reforçar e estruturar as políticas dirigidas à população jovem do concelho. Terminamos assim este bloco informativo. Eu regresso às 15 horas. Continuo desse lado. Até já.
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2: Boa tarde, estamos de regresso a mais um bloco informativo. A Liga das Campeãs do Samba está de regresso à cidade de Estarreja. O Troféu Nacional de Samba de 2026 realiza-se no dia 20 de junho, sábado, e reunirá, na mesma avenida, as melhores escolas de samba dos principais carnavais de Portugal. O desfile começa às 22 horas no Parque Municipal do Antoine, com entradas livres para peão. Na 14ª edição da iniciativa, marcarão presença as escolas de samba que se sagraram campeãs do Carnaval. Esta raja foi a Vai Quem Quer, em Ovar, a Costa de Prata, em Sesimbra, o Trepa do Coqueiro, na Mialhada, Batuque e Figueira da Foz, Unidos do Mato Grosso. Nesta edição há uma novidade. A Associação do Carnaval de Estarreja passará a convidar anualmente uma escola de samba que não participa nos tradicionais cursos. E nesta edição é a Unidos de Vila Régia de Albergaria a Velha. Com a organização da Associação do Carnaval de Estarreja e apoio da Câmara Municipal de Estarreja e da CIRA, Comunidade Intermunicipal da Região de Aveiro, numa espécie de Carnaval de Verão, antevê-se um espetáculo de ritmo, cor, alegria, qualidade, criatividade e exuberância, com cerca de 800 de figurantes a darem o seu melhor na Alameda do Parque da Cidade, já batizada por muitos de Avenida do Carnaval. O Carnaval de Estarreja constitui o evento âncora da estratégia da política cultural municipal, sendo um forte fator de atratividade turística que alavanca a dinâmica da economia local, o que se pretende ver refletido não só no período de Carnaval, mas também noutros momentos ao longo do ano. Após o desfile, há um concerto imperdível com a banda Forró Bodó, que vai aquecer o ambiente do Parque Municipal do Antoine. A entrada é gratuita. O preço do bilhete de bancada terá um custo de 5€ e pode ser adquirido junto da organização ou no local no dia do desfile. O peão é gratuito. A Companhia Nacional de Bailado apresenta Only Duos no Teatro Aveirense no próximo dia 3 de junho às 21h30. Concebido especialmente para a circulação nacional da Companhia Nacional de Bailados, Only Duos é um programa dedicado à dança a dois, reunindo diferentes duetos que atravessam universos clássicos e contemporâneos. Ao longo do espetáculo, o público é convidado a acompanhar encontros coreográficos marcados pela emoção, intimidade, tensão e cumplicidade entre os intérpretes. Only Duos celebra a diversidade de linguagens da dança contemporânea e clássica através de um espetáculo que destaca a expressividade e a ligação entre dois corpos em palco. A edição 2026 do Orçamento Participativo de Ílhavo apurou 16 projetos finalistas. A votação para eleger os projetos vencedores decorre até 19 de junho. Durante este período, todos os cidadãos residentes no município de Ílhavo, maiores de 16 anos, têm a oportunidade de escolher os projetos que gostariam de ver concretizados no concelho. Para tal, há três formas possíveis para votar. Através da plataforma online do Orçamento Participativo, por SMS gratuita ou presencialmente no Gabinete de Atendimento Geral da Câmara Municipal de Ílhavo, de segunda a sexta-feira, entre as 9h às 15h30. Para que o voto seja válido, os votantes devem selecionar obrigatoriamente três projetos e só é possível votar uma vez. Com um orçamento global de 60 mil euros, esta quarta edição do Orçamento Participativo de Ilhavo permitirá a concretização dos projetos mais votados, sendo que cada proposta poderá ter um valor máximo de 30 mil euros. A divulgação dos projetos vencedores está marcada para o dia 26 de junho, às 19 horas, no Cais Criativo da Costa Nova. Terminamos assim este bloco informativo. Eu regresso às 17 horas para o Jornal da Ria. Continuo desse lado. Até já.
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Paralelamente, a empresa recorre com regularidade a prestadores de serviço de auditorias para o acompanhamento, controlo e supervisão, quer no domínio económico ou financeiro, quer ambiental e da segurança das instalações, obtendo assim uma visão exterior independente das operações correntes. 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

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Sendo também tradicional o apoio prestado a instituições locais de caráter desportivo, cultural ou de beneficência, empenhando-se a empresa em promover a integração de trabalhadores ou ex-trabalhadores seus no apoio às atividades destas instituições. 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
4: Boa tarde, bem-vindos à edição de terça-feira, 2 de junho, do Jornal da Ria. Sob proposta da Câmara Municipal, a Assembleia Municipal de Estarreja, em sessão extraordinária realizada no dia 19 de maio, deliberou aprovar por unanimidade as ORU sistemáticas orientadas pelos correspondentes Programas Estratégicos de Reabilitação Urbana, PERU, a desenvolver nas 9 ARUs já delimitadas e em vigor nas freguesias do município, designadamente Água Levada e Avanca, Centro, Freguesia de Avanca, Beduído Centro e Beduído Nascente, Freguesia de Beduído, Canelas e Fremelã, União de Freguesias de Canelas e Fremelã, e Freguesias de Pardelhó, Salreu e Veiros. A Assembleia Municipal deliberou ainda conceder eficácia retroativa à presente decisão, com produção de efeito a partir de 19 de maio de 2026, data da aprovação, enquanto medida essencial para evitar a caducidade das ARU em vigor e salvaguardar os atos e formalidades já praticados conducentes à aprovação das respectivas ORU. Os interessados podem consultar o ato de aprovação das ORU sistemáticas das 9 ARU do município de Estarreja, bem como os demais elementos na área de atividade de planeamento e ordenamento do território, do sítio eletrónico do município e no edifício da Divisão de Gestão Urbanística e Territorial, nos dias úteis no horário normal de expediente das 9 às 17 horas. As inscrições para a BioRace 2026 abrem no próximo dia 15 de junho, às 10 da manhã, através da plataforma Lap2Go. A corrida de obstáculos regressa a Estarreja no dia 26 de setembro, prometendo mais uma edição marcada pela lama, superação e espírito de equipa. Os participantes poderão escolher entre a BioRace de 10 km, destinada a atletas com 15 ou mais anos, a prova de 5 km para maiores de 12 anos, a BioRace Júnior, dirigida a crianças e jovens dos 6 aos 14 anos, e ainda a BioRace Inclusiva. A organização disponibiliza também partidas de elite nas distâncias de 5 e 10 km, destinadas aos atletas mais competitivos. Quem pretenda participar em equipa deve preparar antecipadamente os dados necessários para a inscrição de todos os elementos. As inscrições ficam disponíveis a partir das 10 horas de 15 de junho na plataforma Lap2Go.
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4: A Liga das Campeãs do Samba está de regresso à cidade de Estarraja. O Troféu Nacional de Samba 2026 realiza-se no dia 20 de junho, sábado, e reunirá na mesma avenida as melhores escolas de samba dos principais carnavais de Portugal. O desfile começa às 22 horas no Parque Municipal do Antuã, com entradas livres para peão. Na 14ª edição da iniciativa, marcarão presença as escolas de samba que se sagraram campeãs do Carnaval. Em Estarraja será a Vai Quem Quer. Em Ovar, a Costa de Prata. Em Sesimbra, Trepa do Coqueiro. Na Mialhada, Batuque. E Figueira da Foz, Unidos do Mato Grosso. Nesta edição há uma novidade. A Associação do Carnaval de Estarraja passará a convidar, anualmente, uma escola de samba que não participa nos tradicionais corsos, e nesta edição é Unidos de Vila Régia de Albergaria, a Velha. Com a organização da Associação do Carnaval de Estarraja e apoio da Câmara Municipal de Estarraja e da CIRA, Comunidade Intermunicipal da Região de Aveiro, numa espécie de Carnaval de Verão, antevê-se um espetáculo de ritmo, cor, alegria, qualidade, criatividade e exuberância, com cerca de 800 de figurantes a darem o seu melhor na Alameda do Parque da Cidade, já batizada por muitos de Avenida do Carnaval. O Carnaval de Estarraja constitui o evento âncora da estratégia da política cultural municipal, sendo um forte fator de atratividade turística que alavanca a dinâmica da economia local, o que se pretende ver refletido não só no período de Carnaval, mas também noutros momentos ao longo do ano. Após o desfile, há um concerto imperdível com a banda Forró Bodó, que vai aquecer o ambiente do Parque Municipal do Antuã. A entrada é gratuita. O preço do bilhete de bancada terá um custo de 5€ e pode ser adquirido junto da organização ou no local no dia do desfile. O peão é gratuito. O município de Estarraja associa-se à Fundação Inatel na promoção do Passeio de Outono, que se realiza de 20 a 25 de setembro, com destino à Foz do Arelho e saída de Estarraja, sendo direcionada à população a partir dos 55 anos. As inscrições decorrem até 20 de agosto na Casa Municipal da Cultura Res do Chão. A Fundação Inatel convida todos os viajantes a descobrir este destino entre a Lagoa de Óbidos e o Atlântico, e que ganha no outono uma luminosidade suave e uma tranquilidade que realça ainda mais a beleza da paisagem. É neste cenário singular, marcado pelos tons dourados da estação e pela serenidade das águas, que se encontra o Inatel Foz do Arelho Hotel, perfeitamente situado entre a escala Caldas da Rainha e Óbidos. Nesta época do ano, a região revela um encanto especial. A natureza abranda, os trilhos tornam-se mais acolhedores e a envolvente histórica convida a descobertas tranquilas. Um ponto de partida ideal para viver a magia outonal de uma das zonas mais belas e ricas em património do país. A parceria com o município de Estarraja enquadra-se no Plano Municipal de Envelhecimento Ativo e Saudável de Estarraja, concretamente no âmbito do programa Sénior Viver Mais, no eixo Cultura e Lazer, com vista à promoção do envelhecimento ativo e saudável. Tendo em conta a missão da Fundação Inatel neste âmbito e os objetivos estratégicos do município, foram criadas sinergias permitindo esta oferta organizada de férias direcionada ao grupo populacional sénior a partir dos 55 anos. O passeio com estadia tem um valor entre os 430 euros a 485 euros por pessoa. Consulte o programa no site da Câmara Municipal de Estarraja. A Câmara Municipal de Estarraja está a disponibilizar um apoio financeiro para a esterilização de cães e gatos no âmbito do Regulamento Municipal de Apoio à Esterilização de Animais de Companhia. A medida pretende incentivar práticas responsáveis por parte dos munícipes, promovendo o bem-estar animal e a saúde pública através do controle da população de animais de companhia. As comparticipações são atribuídas sobre a forma de reembolso para procedimentos realizados desde 1 de janeiro de 2026, desde que cumpridos os critérios definidos no regulamento. Entre os requisitos estão a residência do detentor no Conselho de Estarraja há mais de 2 anos, o registro legal e identificação do animal, vacinação antirrábica válida no caso dos cães e a realização da cirurgia em centros de atendimento médico-veterinário autorizados e localizados no Conselho. Os valores do apoio variam consoante o animal. 75 euros para gatas, 20 euros para gatos, 125 euros para cadelas e 60 euros para cães. As candidaturas podem ser efetuadas presencialmente no Serviço de Atendimento ao Munícipe de Estarraja em dias úteis entre as 9 e as 16 horas ou através do e-mail geral@cm-estarraja.pt até 28 de novembro de 2026. O formulário de candidatura e a documentação necessária devem ser entregues conforme previsto no regulamento municipal.
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4: A Câmara Municipal da Mortosa informa que já se encontra a decorrer o período de apresentação de pedidos para ocupação da via pública durante as festas de São Paio 2026, que terão lugar entre os dias 4 e 8 de setembro. Os interessados em instalar bancas, equipamentos ou outras estruturas no recinto das festividades deverão apresentar o respectivo requerimento junto do município, indicando o local pretendido para a ocupação. O prazo para a submissão das candidaturas decorre até ao dia 21 de junho de 2026. Os pedidos podem ser entregues presencialmente no Serviço de Atendimento Administrativo e Gestão de Arquivo da Câmara Municipal da Mortosa até às 17h30 do último dia do prazo, enviados por via postal com carimbo de registro até 21 de junho, submetidos através do balcão online do município ou remetidos por correio eletrónico para o endereço geral@cm-mortosa.pt. O município da Mortosa disponibiliza informação detalhada sobre o procedimento e as condições de ocupação de via pública através da sua página oficial da internet. As festas de São Paio constituem um dos momentos mais emblemáticos do calendário festivo da Mortosa, atraindo anualmente milhares de visitantes e dinamizando a atividade económica local. O município da Mortosa tem a decorrer até dia 5 de junho as inscrições para o programa Férias de Verão 2026, uma iniciativa destinada a proporcionar atividades lúdicas e educativas durante a pausa letiva de verão. As inscrições estarão disponíveis até ao dia 5 de junho e deverão ser efetuadas obrigatoriamente através do formulário Férias de Verão 2026, disponível na plataforma Siga EduBox. O programa decorrerá em dois períodos distintos, de 1 de julho a 14 de agosto e de 31 de agosto a 11 de setembro, oferecendo aos participantes um conjunto diversificado de atividades de ocupação dos tempos livres. Com esta iniciativa, o município pretende apoiar as famílias durante as férias escolares, promovendo momentos de convívio, aprendizagem e diversão para as crianças e jovens do concelho. No próximo dia 3 de junho, pelas 21 horas, terá lugar no Salão Nobre dos Passos do município da Mortosa a cerimónia de entrega de prémios do 14º Concurso Literário Escolar da Mortosa, promovido pela Câmara Municipal em parceria com a Rede de Bibliotecas da Mortosa. O concurso teve como objetivo premiar trabalhos nas modalidades de prosa e poesia de alunos das escolas do concelho da Mortosa, fomentando, dessa forma, os hábitos de leitura e escrita nas camadas jovens, envolvendo a comunidade escolar numa atividade cultural. Nesta edição, subordinada ao tema A Melhor Notícia que Me Podiam Dar, o concurso foi dividido em 4 escalões correspondentes ao grau de ensino dos concorrentes. A Câmara Municipal da Mortosa e a Rede de Bibliotecas da Mortosa convidam toda a população a participar nesta cerimónia, incentivando e reconhecendo o talento dos jovens criadores mortoseiros. 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
1: No dia 10 de junho, feriado nacional, Alameda 5 de outubro vai encher-se de energia para celebrar o 15º aniversário do Centro Municipal de Marcha e Corrida de Albergaria A Velha. De participação gratuita, vai ser uma manhã desportiva, saudável e pensada para toda a família. Pelas 9 horas e 15 minutos, será dinamizada uma aula de zumba, com vista a preparar o corpo para uma caminhada desafiante, com início às 10 horas e 10 minutos. O percurso circular terá a distância de 9,5 km e irá circundar a zona urbana e florestal de Albergaria A Velha. O trajeto exige alguma resistência, sendo aconselhado a pessoas habituadas a percursos mais irregulares. A hidratação ao longo do percurso é fundamental, pelo que os participantes devem trazer a sua garrafa ou copo reutilizável. Durante toda a manhã haverá uma zona de insufláveis para os mais novos. A participação nas atividades do dia de aniversário do Centro Municipal de Marcha e Corrida é gratuita mediante inscrição prévia até 8 de junho no site da Câmara Municipal de Albergaria A Velha. Salienta-se que, no mesmo dia, decorrerá em simultâneo o 42º Grande Prémio de Atletismo do Clube Desportivo de Campinho. O município de Albergaria A Velha vai realizar no próximo dia 3 de junho, pelas 15 horas, na Biblioteca Municipal, uma sessão de auscultação e consulta aos cidadãos de Albergaria A Velha sobre direitos, em particular sobre os direitos à dignidade, proteção e acesso à justiça dos adultos mais velhos. Nesta sessão serão abordados os direitos fundamentais e de que forma eles se aplicam ao curso de vida e na vida diária dos cidadãos, bem como co-criar um conjunto de ideias e alinhamento para apoiar a informação e conhecimento dos cidadãos. A iniciativa Civil Rights pretende fomentar o envolvimento cívico intergeracional e fortalecer a capacidade comunitária para promover e defender os direitos, a dignidade e o bem-estar dos adultos mais velhos na União Europeia, aumentando a consciencialização pública, a literacia cívica e a participação ativa dos cidadãos no combate ao abuso e negligência aos adultos mais velhos, na salvaguarda dos direitos fundamentais e, finalmente, na promoção dos valores democráticos. Para participar nesta iniciativa, terá que realizar a sua inscrição na página de internet do município de Albergaria A Velha.
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1: O município de Ovar continua a incentivar a formação dos seus colaboradores. Recentemente, 12 assistentes operacionais de diferentes serviços obtiveram a certificação escolar de nível básico, nono ano, o nível secundário, 12º ano. A ação decorreu no âmbito do processo de reconhecimento, validação e certificação de competências, desenvolvida em articulação com o Centro Qualifica do Centro de Emprego e Formação Profissional de Aveiro, sendo o culminar de vários meses de formação. O presidente da Câmara Municipal de Ovar, Domingos Silva, elogiou o empenho dos trabalhadores em continuar a adquirir novos conhecimentos ao longo da vida, na certeza de que este é o caminho certo para prestar, a cada dia, o melhor serviço público. Com o objetivo de dar continuidade a este processo, serão promovidas novas ações. No âmbito das comemorações do Dia Mundial do Ambiente, o município de Ovar promove um dia de atividades gratuitas no Parque Ambiental do Buçaquinho. As atividades estão marcadas para sábado, 6 de junho. Local de elevada biodiversidade, o Buçaquinho destaca-se pela diversidade de habitats e pela riqueza ecológica, assumindo-se como um espaço privilegiado para educação ambiental e contacto com a natureza. As atividades arrancam às 10 horas com uma sessão de anilhagem científica de aves selvagens, um método que consiste em colocar uma pequena anilha nas aves, permitindo reconhecê-las e perceber melhor os seus percursos e o seu estado de saúde. Nesta oficina, os participantes podem acompanhar de perto todo o processo e conhecer melhor as aves que habitam o Buçaquinho, por onde passam rotas migratórias de aves. Da parte da tarde, entre as 14 e as 16 horas, realiza-se uma visita guiada ao parque com atividades práticas dedicadas à avifauna, árvores e arbustos, plantas aromáticas e medicinais, tratamento de águas na antiga Etar e à espécie esquilo vermelho. Temáticas que, ao longo do ano letivo, foram abordadas no projeto científico

0: de turismo de Ovar até às 16 horas do dia 3 de junho. Estas comemorações, recorde-se, têm início na véspera, 5 de junho, às 10 horas, com a inauguração da exposição 40 anos da Bandeira Azul, Legado e Futuro, integrada no programa Bandeira Azul 2026, com trabalhos de alunos de artes visuais da Escola Secundária Júlio Diniz e do Agrupamento de Escolas Ovar Sul.
1: 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Aqui, ciência e cultura cruzam-se num espaço de memória e inspiração. 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
0: A Câmara Municipal de Aveiro concluiu a obra de ampliação do parque de estacionamento junto ao Hospital Infante Dom Pedro, uma intervenção que melhora de forma significativa as condições de acesso e estacionamento numa zona de elevada procura. A obra consistiu na expansão do parque já existente, na sua pavimentação em Tuvenã e na criação de zonas de estacionamento delimitadas com blocos de betão, garantindo maior organização e segurança. Foi também realizada a melhoria do parque pré-existente com nova pavimentação em Tuvenã. Esta intervenção representa um investimento de cerca de 103 mil euros mais IVA. Com esta obra, os utentes, visitantes e profissionais do hospital passam a dispor de um parque de estacionamento mais organizado, funcional e com melhores condições, respondendo a uma necessidade há muito identificada nesta área. Não obstante a presente obra, a Câmara Municipal de Aveiro reafirma a sua firme intenção em defender e apoiar o desenvolvimento do Hospital de Aveiro, colocando-o nos patamares que a cidade e a região exigem e merecem. A Companhia Nacional de Bailado apresenta Only Duos no Teatro Aveirense no próximo dia 3 de junho às 21h30. Concebido especialmente para a circulação nacional da Companhia Nacional de Bailados, Only Duos é um programa dedicado à dança a dois, reunindo diferentes duetos que atravessam universos clássicos e contemporâneos. Ao longo do espetáculo, o público é convidado a acompanhar encontros coreográficos marcados pela emoção, intimidade, tensão e cumplicidade entre os intérpretes. Only Duos celebra a diversidade de linguagens da dança contemporânea e clássica através de um espetáculo que destaca a expressividade e a ligação entre dois corpos em palco.
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3: O município de Ilhavo foi distinguido com o selo Município Amigo da Juventude na categoria de 4 estrelas, reconhecimento atribuído pela Federação Nacional das Associações Juvenis. A distinção foi entregue durante o 6º Encontro Nacional de Municípios Amigos da Juventude, realizado em Castro Daire, e reconhece o trabalho desenvolvido pelo município na implementação de políticas locais dirigidas aos jovens. A autarquia considera que esta distinção valida a aposta que tem vindo a fazer na promoção da participação juvenil, do associativismo e da cidadania ativa. O próximo objetivo passa por alcançar a classificação máxima de 5 estrelas através da consolidação da Estratégia Municipal para a Juventude. Nesse sentido, encontra-se em desenvolvimento o Plano Municipal de Juventude de Ilhavo, que pretende reforçar e estruturar as políticas dirigidas à população jovem do concelho. A edição 2026 do Orçamento Participativo de Ilhavo apurou 16 projetos finalistas. A votação para eleger os projetos vencedores decorre até 19 de junho. Durante este período, todos os cidadãos residentes no município de Ilhavo, maiores de 16 anos, têm a oportunidade de escolher os projetos que gostariam de ver concretizados no concelho. Para tal, há 3 formas possíveis para votar: através da plataforma online do Orçamento Participativo, por SMS gratuita ou presencialmente no Gabinete de Atendimento Geral da Câmara Municipal de Ilhavo, de segunda a sexta-feira, entre as 9h e as 15h30. Para que o voto seja válido, os votantes devem selecionar obrigatoriamente 3 projetos e só é possível votar uma vez. Com um orçamento global de 60 mil euros, esta 4ª edição do Orçamento Participativo de Ilhavo permitirá a concretização dos projetos mais votados, sendo que cada proposta poderá ter um valor máximo de 30 mil euros. A divulgação dos projetos vencedores está marcada para o dia 26 de junho, às 19h, no Cais Criativo da Costa Nova.
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3: A greve mais significativa desta semana está agendada para amanhã, quarta-feira, 3 de junho. A greve geral convocada pela CGTP contra o pacote laboral, à qual desta vez não se junta a UGT. O secretário-geral da CGTP diz que não compreende a ideia de esta greve ser extemporânea e pede a responsabilização do governo. A 11 de dezembro, contra o pacote laboral, ficou a imagem das duas centrais sindicais unidas, algo que não se via desde os anos da Troika. Mas desta vez, a UGT não quis juntar-se à fotografia da segunda greve geral pelas alterações às leis do trabalho, convocadas pela CGTP no 1 de maio. Tudo isto ainda antes do fracasso da concertação social e de a proposta, apenas com a assinatura do governo, ter sido enviada para o Parlamento. Para esta quarta-feira estão marcadas provas de português do 6º ano que podem vir a não realizar-se devido à greve. A FENPROF entregou o pré-aviso de greve. Dos sindicatos de médicos e enfermeiros às telecomunicações e call centers, passando pelos trabalhadores da Auto Europa, há anúncios de adesão. Nos transportes públicos já há serviços mínimos decretados pelo Tribunal Arbitral. A CP avisa para perturbações logo no dia 2 e até ao dia 4. O Metropolitano de Lisboa também vai parar. Os sindicatos apresentaram pré-aviso de greve para o dia 3, pelo que não haverá circulação de comboios entre as 23 horas do dia 2 de junho e todo o dia 3 de junho. Pode ler-se no comunicado. A normalização dos serviços está prevista para as 6h30 do dia 4 de junho. Os sindicatos de pilotos, tripulantes e trabalhadores dos aeroportos também alerta para constrangimentos nos voos. Há mais de 500 programados para o dia da greve geral. Na Agência para a Integração, Migrações e Asilo, AIMA, a paralisação prolonga-se durante toda a semana. O Sindicato dos Técnicos fala numa degradação das condições de trabalho e numa pressão crescente sobre os serviços da agência. Em fim de semana da Feira do Livro de Lisboa, o Bloco de Esquerda aproveitou para colocar duas tarjas, reconhecendo que, mesmo sem debate marcado, o processo ainda deverá demorar meses no Parlamento. Portanto, já sabe, amanhã é dia de greve geral e muitos serviços poderão ser afetados pela paragem contra o pacote laboral.
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7: Bom dia, Jorge. Bem-vindo a esta edição de terça-feira.
8: Olá, João Miguel. Muito bom dia. Um ótimo dia para ti, mas também para todos os nossos ouvintes da Voz da Ria. A todos aqueles que nos ouvem neste preciso momento, envio desejos de um feliz dia e o início de uma excelente semana. João Miguel, é com muito gosto que hoje vou partilhar uma breve reflexão sobre a importância da cadeia trófica, também conhecida como cadeia alimentar, e que representa aqui as relações de alimentação entre os seres vivos num ecossistema. E porquê é que é importante? É importante porque ela mostra como a energia e os nutrientes passam de um organismo para o outro e, ao fazê-lo, estão a garantir o equilíbrio da natureza. Vou começar pelo início e tenho que referir aqui os agentes da cadeia trófica, como os produtores, os consumidores e os decompositores. São todos eles muito importantes. Porquê? Porque os produtores, como as plantas e as algas, produzem o seu próprio alimento através da fotossíntese. Os consumidores alimentam-se de outros seres vivos, e aqui podem ser herbívoros, carnívoros ou omnívoros. Já os decompositores, como os fungos e as bactérias, estes decompõem a matéria orgânica morta e desta forma devolvem os nutrientes ao ambiente, de modo a poderem ser novamente utilizados. E de facto aqui a importância da cadeia trófica é enorme. Porquê? Porque ela regula as populações das diferentes espécies, mas também assegura a circulação de energia, nutrientes e contribui de uma forma bastante positiva para a estabilidade dos ecossistemas. Mas também, e além disso, ao longo da evolução, temos vindo a concluir que as relações alimentares influenciaram adaptações importantes dos seres vivos, como estratégias de caça, mecanismos de defesa e formas de obtenção de alimento. No entanto, existem vários fatores que podem prejudicar ou reduzir a eficiência das cadeias tróficas, a saber, a destruição de habitats, a poluição, as alterações climáticas, a introdução de espécies invasoras e a subexploração de recursos naturais têm afetado de uma forma direta as populações de animais e plantas. Isto significa o quê? Significa que quando uma espécie desaparece ou diminui drasticamente, todo o equilíbrio da cadeia pode e vai ser comprometido. O ser humano, e aqui o ser humano em particular, tem um papel muito importante neste processo. De uma forma negativa, porquê? Porque contribui para a deflorestação, a contaminação dos ecossistemas e a perda da biodiversidade. Mas também pode atuar de uma forma positiva, como através da criação de áreas protegidas, da recuperação de habitats degradados e da implementação de práticas sustentáveis da agricultura, mas também da pesca e do consumo. Já temos vindo a falar sobre isto. Todos estes são muito importantes. E, portanto, para melhorar a situação e reduzir os impactos negativos, podem ser adotadas várias medidas. Vou partilhar apenas três. Proteger e restaurar os habitats naturais, reduzir a poluição e o desperdício de recursos e, por fim, mas não menos importante, promover a educação ambiental e o consumo responsável. Todas estas sugestões são, de facto, muito importantes e importa colocá-las em prática o quanto antes. Mas, de uma forma, vamos lá, em jeito de conclusão, o que eu gostaria de transmitir é que a cadeia trófica é, de facto, muito importante para a vida na Terra e, ao preservá-la, estamos a proteger a biodiversidade, mas também a garantir o equilíbrio dos ecossistemas e, desta forma, contribuir para um futuro mais sustentável para todas as espécies, incluindo a nossa. Daí a importância da cadeia trófica ou cadeia alimentar. À próxima semana irei trazer-vos um novo tema. Até lá, desejo-vos uma excelente semana.
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3: Vamos agora à previsão do estado do tempo para quarta-feira, 3 de junho. Aumento de nubosidade no litoral norte e centro a partir da tarde, com ocorrência de períodos de chuva fraca ou chuviscos. Vento forte no litoral oeste e nas terras altas, pequena subida da temperatura máxima. Amanhã teremos uma máxima de 20 graus prevista para Estarraja e uma mínima de 14. Albergaria à Velha com máxima de 22 graus e mínima de 13. A Mortosa com máxima de 22 graus e mínima de 14. E Ovar máxima de 21 graus e mínima de 14. O IPMA não tem previsão de chuva para nenhum destes concelhos. Terminamos assim o Jornal da Ria de hoje. Eu regresso mais logo. Continuo desse lado. Até já.
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2: Boa tarde, bem-vindos à edição de terça-feira, 2 de junho, do Jornal da Ria. Sob proposta da Câmara Municipal, a Assembleia Municipal de Estarraja, em sessão extraordinária realizada no dia 19 de maio, deliberou aprovar por unanimidade as ORU sistemáticas, orientadas pelos correspondentes Programas Estratégicos de Reabilitação Urbana, PERU, a desenvolver nas 9 ARUs já delimitadas e em vigor nas freguesias do município, designadamente Água Levada e Avanca, Centro, Freguesia de Avanca, Beduído Centro e Beduído Nascente, Freguesia de Beduído, Canelas e Fremelã, União de Freguesias de Canelas e Fremelã e Freguesias de Pardilhó, Salreu e Veiros. A Assembleia Municipal deliberou ainda conceder eficácia retroativa à presente decisão, com produção de efeito a partir de 19 de maio de 2026, data da aprovação, enquanto medida essencial para evitar a caducidade das ARU em vigor e salvaguardar os atos e formalidades já praticados conducentes à aprovação das respectivas ORU. Os interessados podem consultar o ato de aprovação das ORU sistemáticas das 9 ARU do município de Estarraja, bem como os demais elementos na área de atividade de planeamento e ordenamento do território, do sítio eletrónico do município e no edifício da Divisão de Gestão Urbanística e Territorial, nos dias úteis no horário normal de expediente das 9 às 17 horas. As inscrições para a BioRace 2026 abrem no próximo dia 15 de junho, às 10 da manhã, através da plataforma Lap2Go. A corrida de obstáculos regressa a Estarraja no dia 26 de setembro, prometendo mais uma edição marcada pela lama, superação e espírito de equipa. Os participantes poderão escolher entre a BioRace de 10 km, destinada a atletas com 15 ou mais anos, a prova de 5 km para maiores de 12 anos, a BioRace Júnior, dirigida a crianças e jovens dos 6 aos 14 anos, e ainda a BioRace Inclusiva. A organização disponibiliza também partidas de elite nas distâncias de 5 e 10 km, destinadas aos atletas mais competitivos. Quem pretenda participar em equipa deve preparar antecipadamente os dados necessários para a inscrição de todos os elementos. As inscrições ficam disponíveis a partir das 10 horas de 15 de junho na plataforma Lap2Go.
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2: A Liga das Campeãs do Samba está de regresso à cidade de Estarraja. O Troféu Nacional de Samba 2026 realiza-se no dia 20 de junho, sábado, e reunirá na mesma avenida as melhores escolas de samba dos principais carnavais de Portugal. O desfile começa às 22 horas no Parque Municipal do Antoine, com entradas livres para peão. Na 14ª edição da iniciativa, marcarão presença as escolas de samba que se sagraram campeãs do Carnaval. Em Estarraja será a Vai Quem Quer. Em Ovar, a Costa de Prata. Em Sesimbra, Trepa do Coqueiro. Na Mealhada, Batuque. E Figueira da Foz, Unidos do Mato Grosso. Nesta edição há uma novidade. A Associação do Carnaval de Estarraja passará a convidar, anualmente, uma escola de samba que não participa nos tradicionais corsos, e nesta edição é Unidos de Vila Régia de Albergaria a Velha. Com a organização da Associação do Carnaval de Estarraja e apoio da Câmara Municipal de Estarraja e da CIRA, Comunidade Intermunicipal da Região de Aveiro, numa espécie de Carnaval de Verão, antevê-se um espetáculo de ritmo, cor, alegria, qualidade, criatividade e exuberância, com cerca de 800 de figurantes a darem o seu melhor na Alameda do Parque da Cidade, já batizada por muitos de Avenida do Carnaval. O Carnaval de Estarraja constitui o evento âncora da estratégia da política cultural municipal, sendo um forte fator de atratividade turística que alavanca a dinâmica da economia local, o que se pretende ver refletido não só no período de Carnaval, mas também noutros momentos ao longo do ano. Após o desfile, há um concerto imperdível com a banda Forró Bodó, que vai aquecer o ambiente do Parque Municipal do Antoine. A entrada é gratuita. O preço do bilhete de bancada terá um custo de 5€ e pode ser adquirido junto da organização ou no local no dia do desfile. O peão é gratuito. O município de Estarraja associa-se à Fundação Inatel na promoção do passeio de outono, que se realiza de 20 a 25 de setembro, com destino à Foz do Arelho e saída de Estarraja, sendo direcionada à população a partir dos 55 anos. As inscrições decorrem até 20 de agosto na Casa Municipal da Cultura Res do Chão. A Fundação Inatel convida todos os viajantes a descobrir este destino entre a Lagoa de Óbidos e o Atlântico, e que ganha no outono uma luminosidade suave e uma tranquilidade que realça ainda mais a beleza da paisagem. É neste cenário singular, marcado pelos tons dourados da estação e pela serenidade das águas, que se encontra o Inatel Foz do Arelho Hotel, perfeitamente situado entre as Caldas da Rainha e Óbidos. Nesta época do ano, a região revela um encanto especial. A natureza abranda, os trilhos tornam-se mais acolhedores e a envolvente histórica convida a descobertas tranquilas. Um ponto de partida ideal para viver a magia outonal de uma das zonas mais belas e ricas em património do país. A parceria com o município de Estarraja enquadra-se no Plano Municipal de Envelhecimento Ativo e Saudável de Estarraja, concretamente no âmbito do programa Sénior Viver Mais, no eixo Cultura e Lazer, com vista à promoção do envelhecimento ativo e saudável. Tendo em conta a missão da Fundação Inatel neste âmbito e os objetivos estratégicos do município, foram criadas sinergias permitindo esta oferta organizada de férias direcionada ao grupo populacional sénior a partir dos 55 anos. O passeio com estadia tem um valor entre os 430 euros a 485 euros por pessoa. Consulte o programa no site da Câmara Municipal de Estarraja. A Câmara Municipal de Estarraja está a disponibilizar um apoio financeiro para a esterilização de cães e gatos no âmbito do Regulamento Municipal de Apoio à Esterilização de Animais de Companhia. A medida pretende incentivar práticas responsáveis por parte dos munícipes, promovendo o bem-estar animal e a saúde pública através do controle da população de animais de companhia. As comparticipações são atribuídas sob a forma de reembolso para procedimentos realizados desde 1 de janeiro de 2026, desde que cumpridos os critérios definidos no regulamento. Entre os requisitos estão a residência do detentor no concelho de Estarraja há mais de 2 anos, o registro legal e identificação do animal, vacinação antirrábica válida no caso dos cães e a realização da cirurgia em centros de atendimento médico-veterinário autorizados e localizados no concelho. Os valores do apoio variam consoante o animal: 75 euros para gatas, 20 euros para gatos, 125 euros para cadelas e 60 euros para cães. As candidaturas podem ser efetuadas presencialmente no Serviço de Atendimento ao Munícipe de Estarraja, em dias úteis entre as 9 e as 16 horas, ou através do e-mail geral@cm-estarraja.pt até 28 de novembro de 2026. O formulário de candidatura e a documentação necessária devem ser entregues conforme previsto no regulamento municipal.
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2: A Câmara Municipal da Mortosa informa que já se encontra a decorrer o período de apresentação de pedidos para ocupação da via pública durante as festas de São Paio 2026, que terão lugar entre os dias 4 e 8 de setembro. Os interessados em instalar bancas, equipamentos ou outras estruturas no recinto das festividades deverão apresentar o respectivo requerimento junto do município, indicando o local pretendido para a ocupação. O prazo para a submissão das candidaturas decorre até ao dia 21 de junho de 2026. Os pedidos podem ser entregues presencialmente no Serviço de Atendimento Administrativo e Gestão de Arquivo da Câmara Municipal da Mortosa até às 17h30 do último dia do prazo, enviados por via postal com carimbo de registro até 21 de junho, submetidos através do balcão online do município ou remetidos por correio eletrónico para o endereço geral@cm-mortosa.com. O município da Mortosa disponibiliza informação detalhada sobre o procedimento e as condições de ocupação de via pública através da sua página oficial da internet. As festas de São Paio constituem um dos momentos mais emblemáticos do calendário festivo da Mortosa, atraindo anualmente milhares de visitantes e dinamizando a atividade económica local. O município da Mortosa tem a decorrer até dia 5 de junho as inscrições para o programa Férias de Verão 2026, uma iniciativa destinada a proporcionar atividades lúdicas e educativas durante a pausa letiva de verão. As inscrições estarão disponíveis até ao dia 5 de junho e deverão ser efetuadas obrigatoriamente através do formulário Férias de Verão 2026, disponível na plataforma Siga EduBox. O programa decorrerá em dois períodos distintos, de 1 de julho a 14 de agosto e de 31 de agosto a 11 de setembro, oferecendo aos participantes um conjunto diversificado de atividades de ocupação dos tempos livres. Com esta iniciativa, o município pretende apoiar as famílias durante as férias escolares, promovendo momentos de convívio, aprendizagem e diversão para as crianças e jovens do concelho. No próximo dia 3 de junho, pelas 21 horas, terá lugar no Salão Nobre dos Passos do município da Mortosa a cerimónia de entrega de prémios do 14º Concurso Literário Escolar da Mortosa, promovido pela Câmara Municipal em parceria com a Rede de Bibliotecas da Mortosa. O concurso teve como objetivo premiar trabalhos nas modalidades de prosa e poesia de alunos das escolas do concelho da Mortosa, fomentando, dessa forma, os hábitos de leitura e escrita nas camadas jovens, envolvendo a comunidade escolar numa atividade cultural. Nesta edição, subordinada ao tema A Melhor Notícia que Me Podiam Dar, o concurso foi dividido em 4 escalões, correspondentes ao grau de ensino dos concorrentes. A Câmara Municipal da Mortosa e a Rede de Bibliotecas da Mortosa convidam toda a população a participar nesta cerimónia, incentivando e reconhecendo o talento dos jovens criadores mortoseiros. 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
1: No dia 10 de junho, feriado nacional, Alameda 5 de outubro vai encher-se de energia para celebrar o 15º aniversário do Centro Municipal de Marcha e Corrida de Albergaria A Velha. De participação gratuita, vai ser uma manhã desportiva, saudável e pensada para toda a família. Pelas 9 horas e 15 minutos, será dinamizada uma aula de zumba com vista a preparar o corpo para uma caminhada desafiante com início às 10 horas e 10 minutos. O percurso circular terá a distância de 9,5 km e irá circundar a zona urbana e florestal de Albergaria A Velha. O trajeto exige alguma resistência, sendo aconselhado a pessoas habituadas a percursos mais irregulares. A hidratação ao longo do percurso é fundamental, pelo que os participantes devem trazer a sua garrafa ou copo reutilizável. Durante toda a manhã haverá uma zona de insufláveis para os mais novos. A participação nas atividades do dia de aniversário do Centro Municipal de Marcha e Corrida é gratuita mediante inscrição prévia até 8 de junho no site da Câmara Municipal de Albergaria A Velha. Salienta-se que, no mesmo dia, decorrerá em simultâneo o 42º Grande Prémio de Atletismo do Clube Desportivo de Campinho. O município de Albergaria A Velha vai realizar no próximo dia 3 de junho, pelas 15 horas, na Biblioteca Municipal, uma sessão de auscultação e consulta aos cidadãos de Albergaria A Velha sobre direitos, em particular sobre os direitos à dignidade, proteção e acesso à justiça dos adultos mais velhos. Nesta sessão serão abordados os direitos fundamentais e de que forma eles se aplicam ao curso de vida e na vida diária dos cidadãos, bem como co-criar um conjunto de ideias e alinhamento para apoiar a informação e conhecimento dos cidadãos. A iniciativa Civil Rights pretende fomentar o envolvimento cívico intergeracional e fortalecer a capacidade comunitária para promover e defender os direitos, a dignidade e o bem-estar dos adultos mais velhos na União Europeia, aumentando a consciencialização pública, a literacia cívica e a participação ativa dos cidadãos no combate ao abuso e negligência aos adultos mais velhos, na salvaguarda dos direitos fundamentais e, finalmente, na promoção dos valores democráticos. Para participar nesta iniciativa, terá que realizar a sua inscrição na página de internet do município de Albergaria A Velha.
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1: O município de Ovar continua a incentivar a formação dos seus colaboradores. Recentemente, 12 assistentes operacionais de diferentes serviços obtiveram a certificação escolar de nível básico, 9º ano, o nível secundário, 12º ano. A ação decorreu no âmbito do processo de reconhecimento, validação e certificação de competências, desenvolvida em articulação com o Centro Qualifica do Centro de Emprego e Formação Profissional de Aveiro, sendo o culminar de vários meses de formação. O presidente da Câmara Municipal de Ovar, Domingos Silva, elogiou o empenho dos trabalhadores em continuar a adquirir novos conhecimentos ao longo da vida, na certeza de que este é o caminho certo para prestar, a cada dia, o melhor serviço público. Com o objetivo de dar continuidade a este processo, serão promovidas novas ações. No âmbito das comemorações do Dia Mundial do Ambiente, o município de Ovar promove um dia de atividades gratuitas no Parque Ambiental do Buçaquinho. As atividades estão marcadas para sábado, 6 de junho. Local de elevada biodiversidade, o Buçaquinho destaca-se pela diversidade de habitats e pela riqueza ecológica, assumindo-se como um espaço privilegiado para educação ambiental e contacto com a natureza. As atividades arrancam às 10 horas com uma sessão de anilhagem científica de aves selvagens, um método que consiste em colocar uma pequena anilha nas aves, permitindo reconhecê-las e perceber melhor os seus percursos e o seu estado de saúde. Nesta oficina, os participantes podem acompanhar de perto todo o processo e conhecer melhor as aves que habitam o Buçaquinho, por onde passam rotas migratórias de aves. Da parte da tarde, entre as 14 e as 16 horas, realiza-se uma visita guiada ao parque com atividades práticas dedicadas à avifauna, árvores e arbustos, plantas aromáticas e medicinais, tratamento de águas na antiga Etar e à espécie esquilo vermelho. Temáticas que, ao longo do ano letivo, foram abordadas no projeto Cientistas em Ação e que estão agora abertas a toda a comunidade. A participação nas atividades é gratuita, mas sujeita ao número de vagas disponíveis. As inscrições decorrem presencialmente na cafetaria do Parque Urbano de Ovar, no Centro de Educação Ambiental do Parque do Buçaquinho e no Posto de Turismo de Ovar até às 16 horas do dia 3 de junho. Estas comemorações, recorde-se, têm início na véspera, 5 de junho, às 10 horas, com a inauguração da exposição 40 anos da Bandeira Azul, Legado e Futuro, integrada no programa Bandeira Azul 2026, com trabalhos de alunos de artes visuais da Escola Secundária Júlio Diniz e do Agrupamento de Escolas Ovar Sul.
0: Em Avanca, a Casa Museu Egas Muniz convida-o a mergulhar no universo de um dos maiores cientistas portugueses e Prémio Nobel da Medicina. Entre tetos em caixotão, mobiliário da época e uma coleção de arte de raro valor, cada sala revela a sensibilidade e o gosto do neurocientista pelas belas artes. Aqui, ciência e cultura cruzam-se num espaço de memória e inspiração. Visite, descubra e emocione-se.
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Alimentação em Tuvenã e na criação de zonas de estacionamento delimitadas com blocos de betão, garantindo maior organização e segurança. Foi também realizada a melhoria do parque pré-existente com nova pavimentação em Tuvenã. Esta intervenção representa um investimento de cerca de 103 mil euros mais IVA. Com esta obra, os utentes, visitantes e profissionais do hospital passam a dispor de um parque de estacionamento mais organizado, funcional e com melhores condições, respondendo a uma necessidade há muito identificada nesta área. Não obstante a presente obra, a Câmara Municipal de Aveiro reafirma a sua firme intenção em defender e apoiar o desenvolvimento do Hospital de Aveiro, colocando-o nos patamares que a cidade e a região exigem e merecem. A Companhia Nacional de Bailado apresenta Only Duos no Teatro Aveirense no próximo dia 3 de junho às 21h30. Concebido especialmente para a circulação nacional da Companhia Nacional de Bailados, Only Duos é um programa dedicado à dança a dois, reunindo diferentes duetos que atravessam universos clássicos e contemporâneos. Ao longo do espetáculo, o público é convidado a acompanhar encontros coreográficos marcados pela emoção, intimidade, tensão e cumplicidade entre os intérpretes. Only Duos celebra a diversidade de linguagens da dança contemporânea e clássica através de um espetáculo que destaca a expressividade e a ligação entre dois corpos em palco.

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2: A Câmara Municipal de Estarrejo informa que estão abertas as candidaturas para 2026 ao apoio à esterilização de animais de companhia. Os munícipes do concelho podem beneficiar de comparticipação financeira para a esterilização de cães e gatos, promovendo o bem-estar animal. Os apoios podem ir até aos 125 euros para cadelas, 60 euros para cães, 75 euros para gatas e 20 euros para gatos. As candidaturas decorrem até 27 de novembro de 2026 e podem ser feitas no Serviço de Atendimento ao Munícipe ou através do e-mail geral@cm-estarreja.pt. Saiba mais no website do Município de Estarreja.
3: O município de Ilhavo foi distinguido com o selo Município Amigo da Juventude na categoria de 4 estrelas, reconhecimento atribuído pela Federação Nacional das Associações Juvenis. A distinção foi entregue durante o 6º Encontro Nacional de Municípios Amigos da Juventude, realizado em Castro Daire, e reconhece o trabalho desenvolvido pelo município na implementação de políticas locais dirigidas aos jovens. A autarquia considera que esta distinção valida a aposta que tem vindo a fazer na promoção da participação juvenil, do associativismo e da cidadania ativa. O próximo objetivo passa por alcançar a classificação máxima de 5 estrelas através da consolidação da Estratégia Municipal para a Juventude. Nesse sentido, encontra-se em desenvolvimento o Plano Municipal de Juventude de Ilhavo, que pretende reforçar e estruturar as políticas dirigidas à população jovem do concelho. A edição 2026 do Orçamento Participativo de Ilhavo apurou 16 projetos finalistas. A votação para eleger os projetos vencedores decorre até 19 de junho. Durante este período, todos os cidadãos residentes no município de Ilhavo, maiores de 16 anos, têm a oportunidade de escolher os projetos que gostariam de ver concretizados no

0: Conselho. Para tal, há três formas possíveis para votar: através da plataforma online do Orçamento Participativo, por SMS gratuita ou presencialmente no Gabinete de Atendimento Geral da Câmara Municipal de Ilhavo, de segunda a sexta-feira, entre as 9 horas e as 15 horas e 30 minutos. Para que o voto seja válido, os votantes devem selecionar obrigatoriamente três projetos e só é possível votar uma vez. Com um orçamento global de 60 mil euros, esta quarta edição do Orçamento Participativo de Ilhavo permitirá a concretização dos projetos mais votados, sendo que cada proposta poderá ter um valor máximo de 30 mil euros. A divulgação dos projetos vencedores está marcada para o dia 26 de junho, às 19 horas, no Cais Criativo da Costa Nova.
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0: A greve mais significativa desta semana está agendada para amanhã, quarta-feira, 3 de junho. A greve geral convocada pela CGTP contra o pacote laboral, à qual desta vez não se junta a UGT. O secretário-geral da CGTP diz que não compreende a ideia de esta greve ser extemporânea e pede a responsabilização do governo. A 11 de dezembro, contra o pacote laboral, ficou a imagem das duas centrais sindicais unidas, algo que não se via desde os anos da Troika. Mas desta vez, a UGT não quis juntar-se à fotografia da segunda greve geral pelas alterações às leis do trabalho, convocadas pela CGTP no 1 de maio. Tudo isto ainda antes do fracasso da concertação social e de a proposta, apenas com a assinatura do governo, ter sido enviada para o Parlamento. Para esta quarta-feira estão marcadas provas de português do 6º ano, que podem vir a não realizar-se devido à greve. A FENPROF entregou o pré-aviso de greve. Dos sindicatos de médicos e enfermeiros às telecomunicações e call centers, passando pelos trabalhadores da Auto Europa, há anúncios de adesão. Nos transportes públicos já há serviços mínimos decretados pelo Tribunal Arbitral. A CP avisa para perturbações logo no dia 2 e até ao dia 4. O Metropolitano de Lisboa também vai parar. Os sindicatos apresentaram pré-aviso de greve para o dia 3, pelo que não haverá circulação de comboios entre as 23 horas do dia 2 de junho e todo o dia 3 de junho. Pode ler-se no comunicado. A normalização dos serviços está prevista para as 6h30 do dia 4 de junho. Os sindicatos de pilotos, tripulantes e trabalhadores dos aeroportos também alerta para constrangimentos nos voos. Há mais de 500 programados para o dia da greve geral. na Agência para a Integração, Migrações e Asilo, AIMA, a paralisação prolonga-se durante toda a semana. O Sindicato dos Técnicos fala numa degradação das condições de trabalho e numa pressão crescente sobre os serviços da agência. Em fim de semana da Feira do Livro de Lisboa, o Bloco de Esquerda aproveitou para colocar duas tarjas, reconhecendo que, mesmo sem debate marcado, o processo ainda deverá demorar meses no Parlamento. Portanto, já sabe, amanhã é dia de greve geral e muitos serviços poderão ser afetados pela paragem contra o pacote laboral.
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8: Bom dia, Jorge. Bem-vindo a esta edição de terça-feira.
9: Olá, João Miguel. Muito bom dia. Um ótimo dia para ti, mas também para todos os nossos ouvintes da Voz da Ria. A todos aqueles que nos ouvem neste preciso momento, envio o desejo de um feliz dia e o início de uma excelente semana. João Miguel, é com muito gosto que hoje vou partilhar uma breve reflexão sobre a importância da cadeia trófica, também conhecida como cadeia alimentar, e que representa aqui as relações de alimentação entre os seres vivos num ecossistema. E porquê é que é importante? É importante porque ela mostra como a energia e os nutrientes passam de um organismo para o outro e, ao fazê-lo, estão a garantir o equilíbrio da natureza. Vou começar pelo início e tenho que referir aqui os agentes da cadeia trófica, como os produtores, os consumidores e os decompositores. São todos eles muito importantes. Porquê? Porque os produtores, como as plantas e as algas, produzem o seu próprio alimento através da fotossíntese. Os consumidores alimentam-se de outros seres vivos, e aqui podem ser herbívoros, carnívoros ou omnívoros. Já os decompositores, como os fungos e as bactérias, estes decompõem a matéria orgânica morta e desta forma devolvem os nutrientes ao ambiente, de modo a poderem ser novamente utilizados. E, de facto, aqui a importância da cadeia trófica é enorme. Porquê? Porque ela regula as populações das diferentes espécies, mas também assegura a circulação de energia, nutrientes e contribui de uma forma bastante positiva para a estabilidade dos ecossistemas. Mas também, e além disso, ao longo da evolução, temos vindo a concluir que as relações alimentares influenciaram adaptações importantes dos seres vivos, como estratégias de caça, mecanismos de defesa e formas de obtenção de alimento. No entanto, existem vários fatores que podem prejudicar ou o reduzir a eficiência das cadeias tróficas, a saber, a destruição de habitats, a poluição, as alterações climáticas, a introdução de espécies invasoras e a sobreexploração de recursos naturais, têm afetado de uma forma direta as populações de animais e plantas. Isto significa o quê? Significa que quando uma espécie desaparece ou diminui drasticamente, todo o equilíbrio da cadeia pode e vai ser comprometido. O ser humano, e aqui o ser humano em particular, tem um papel muito importante neste processo. De uma forma negativa, porquê? Porque contribui para a deflorestação, a contaminação dos ecossistemas e a perda da biodiversidade. Mas também pode atuar de uma forma positiva, como através da criação de áreas protegidas, da recuperação de habitats degradados e da implementação de práticas sustentáveis da agricultura, mas também da pesca e do consumo. Já temos vindo a falar sobre isto. Todos estes são muito importantes. E, portanto, para melhorar a situação e a reduzir os impactos negativos, podem ser adotadas várias medidas. Vou partilhar apenas três. Proteger e restaurar os habitats naturais, reduzir a poluição e o desperdício de recursos e, por fim, mas não menos importante, promover a educação ambiental e o consumo responsável. Todas estas sugestões são, de facto, muito importantes e importa colocá-las em prática o quanto antes. Mas, de uma forma, vamos lá, em jeito de conclusão, o que eu gostaria de transmitir é que a cadeia trófica é, de facto, muito importante para a vida na Terra e, ao preservá-la, estamos a proteger a biodiversidade, mas também a garantir o equilíbrio dos ecossistemas e, desta forma, contribuir para um futuro mais sustentável para todas as espécies, incluindo a nossa. Daí a importância da cadeia trófica ou cadeia alimentar. Na próxima semana irei trazer-vos um novo tema. Até lá, desejo-vos uma excelente semana.
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0: Vamos agora à previsão do estado do tempo para quarta-feira, 3 de junho. Aumento de nebulosidade no litoral norte e centro a partir da tarde, com ocorrência de períodos de chuva fraca ou chuviscos. Vento forte no litoral oeste e nas terras altas, pequena subida da temperatura máxima. Amanhã teremos uma máxima de 20 graus prevista para Estarraja e uma mínima de 14. Albergaria à Velha com máxima de 22 graus e mínima de 13. A Mortosa com máxima de 22 graus e mínima de 14. E Ovar máxima de 21 graus e mínima de 14. O IPMA não tem previsão de chuva para nenhum destes concelhos. Terminamos assim o Jornal da Ria de hoje. Eu regresso mais logo, continuo desse lado. Até já.
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